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1: 7:16.

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1: São 7h19.

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1: Então, 7:24 agora. É, maravilha. E nós vamos andando, pessoal. Ó, hoje é quarta-feira, viu? Dia 10 de junho. E vamos deitando o cabelo, deitando o cabelo. Ter cabelo. Ô, oh, maravilha, maravilha. Só se for deitando boné, né? Beleza? E vamos andando. Pode parar, não.

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Tá? 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Aí, só

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1: Agora são 7h28.

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1: Oh, maravilha! 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Oh, vou mandando aí, pessoal. 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São 7h42.
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1: São 7h42.

maravilha, são 7h46, minha gente, vamos andando. Oh, muito bom dia, pessoal. É, aquele bom dia bem caprichado para você que tá escutando nós, né? Através da internet. Mais um abraço a todos, né? E uma boa quarta-feira, dia 10 de junho. É mês de festa junina, pessoal. E vamos fazer o seguinte, vamos derrubando mais música aí. O povão quer escutar música e pouca conversa. Então tá aí o saudoso Barrerito, cigarro, uísque e gelo. Olha que coisa gostosa. Se soubesse o mar que faz isso, eu sei. O Leandro Leonardo, gostoso sentimento. Dino Franco e Moraí, direitos iguais. Vai mais outra aí ou não? Então, só

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1: 7:55.

Vamos embora. Vambora, pessoal. Chegando ao final da Alvorada Nessoense, obrigado a todos que nos acompanharam. A sequência, Alessandro com essa manhã bonita. Amanhã mais. Tchau, minha gente.

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3: 8 e 5.

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1: Ontem, em mais um trabalho conjunto das forças de segurança de Lençóis Paulista, no combate ao tráfico de drogas, um indivíduo morador do núcleo Luizilo acabou preso com quase meio quilo de maconha. Já conhecido nos meios policiais e com passagem pelo mesmo crime, artigo 33, o traficante realizava a venda do entorpecente na própria residência e em uma praça do bairro. Como relatou a reportagem do programa Plantão de Polícia da Rádio Difusora, o chefe do setor de investigações gerais da Polícia Civil de Lençóis, José Augusto. Bom dia, Zé Augusto.
2: Bom dia, Newton. Bom dia, ouvintes. No final da tarde de ontem, né, já início da noite, uma operação conjunta das forças de segurança do município de Lençóis, Polícia Civil, Polícia Militar, através de Força Tática, Guarda Municipal, né, realizamos uma operação ao combate ao tráfico de drogas no bairro do Núcleo. Foi cumprido o mandado de busca na casa do indivíduo. O Newton, ele já era conhecido nos meios policiais, inclusive já foi preso anteriormente por tráfico de drogas. E durante a busca foi localizada quase meio quilo de maconha, foi apreendido balança de precisão, outros apetrechos, né, que são utilizados para embalar entorpecente. É a informação que a gente tinha, que ele estava realizando tráfico de drogas e ele armazenava a droga na casa dele e fazia venda ali na casa, fazia venda numa praça. Diante dos fatos, o mesmo foi conduzido para a delegacia, onde a autoridade policial deliberou pelo flagrante delito de tráfico de drogas. Posteriormente, o indivíduo foi conduzido para a cadeia pública de Avaí.
1: Mais informações logo mais em um novo boletim de notícia. Continuem com a programação da Difusora. Eu volto logo mais em um novo boletim de notícia.
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5: 9 e 6.

0: 9:20.
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1: 9:42. O primeiro.

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1: A Guarda Civil Municipal de Lençóis Paulista, depois de deter um casal que pichava contentores de lixo da prefeitura no Jardim Maria Luísa 4, realizou a detenção de um indivíduo incendiário de contentores de lixo da prefeitura. A pichação teria ocorrido no sábado à noite. Já o incêndio foi na Vila Mamedina na noite de segunda-feira. Como informou a reportagem do programa Plantão de Polícia da Rádio Difusora, o comandante da GCM Lençóis, Guilherme Fugagnoli Abercone. Bom dia, comandante Abercone.
2: Bom dia, Newton, e a todos os ouvintes. Na noite de sábado, dia 7 de junho de 2026, por volta das 21 horas e 30 minutos, uma equipe da Guarda Civil Municipal estava realizando patrulhamento comunitário pela rua Deglair Adalberto Martins Tangerino, no bairro Maria Luísa 4, quando flagraram um homem de 29 anos de idade e uma mulher de 35 anos de idade, em atitude suspeita, agachados próximo ao contentor de lixo. Estes, ao avistarem a aproximação da viatura, tentaram esconder uma lata de spray de tinta. Diante da fundada suspeita do cometimento ilícito, foi realizada a abordagem a ambos, e ao serem indagados, a mulher confessou que estava realizando uma pichação com as iniciais de seu nome no contentor de lixo. Em virtude dos fatos, foi confeccionado então um boletim de ocorrência da Guarda Civil Municipal e os autores liberados na sequência. Cabe ressaltar que os autores foram indiciados por pichação e os dados dos autores foram encaminhados ao setor competente da Prefeitura Municipal para cobrança de ressarcimento quanto ao dano ao patrimônio público. Na noite de segunda-feira, dia 8 de junho de 2026, por volta das 19 horas e 57 minutos, uma equipe da Guarda Civil Municipal foi acionada para atender uma averiguação de incêndio a um contentor de lixo na rua Manuel Amâncio, na Vila Mamedina. Ao chegar no local, as equipes foram informadas por munícipes acerca das características do indivíduo, que havia até então ateado fogo no contentor de lixo, bem qual o rumo ao qual ele havia tomado. De frente a uma praça pública situada na Vila Repic, eles avistaram um homem agachado atrás de uma moita, tentando se esconder da equipe. Foi então procedida a abordagem com um indivíduo, um homem de 46 anos de idade. Nada de ilícito foi encontrado. Em sua posse aí foi observado apenas um maço de cigarro, um isqueiro e a quantia de R$ 1.928. Indagado, o autor ele acabou informando que havia saído da agência Caixa Econômica Federal, onde ele havia ido sacar seu salário. Informou então que jogou uma bituca de cigarro no contentor de lixo, confirmou que sabia, né, que havia visto que o contentor havia pegado fogo. O incêndio foi controlado por equipes do Corpo de Bombeiro e foi ouvido e liberado pela autoridade policial. Cabe ressaltar aí que o autor ele foi indiciado pelo artigo crime de incêndio e também foi encaminhado ao setor competente da Prefeitura Municipal para cobrança aí, né, do ressarcimento quanto ao dano causado ao patrimônio público aí de Pedrada.
1: Outras informações logo mais em um novo boletim de notícia. Continuem com a programação da Difusora.
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2: 10:23.

Aí, meu compadre. Vou falar pra ela agora. Agora. Vambora.

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2: 10:41.
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1: Olá, bom dia, ouvinte Difusora.
2: Bom dia, Sr. Milton e ouvintes da Difusora.
1: É hora de falar de esporte. E o assunto é futebol. E quando a bola rola, apita aí. É, e o assunto é a nossa amarelona seleção brasileira. E os preparativos para a Copa do Mundo.
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Epa, peraí, mas não é a masculina não, a gente tá falando da Copa do Mundo do Brasil, que será o ano que vem. Eu estou falando da força feminina no esporte. E é isso, pessoal. 3 dias depois de vencer os Estados Unidos por 2-1 em São Paulo, a seleção brasileira feminina de futebol voltou a enfrentar as rivais norte-americanas ontem à noite no Castelão, em Fortaleza. Mas não teve sorte. As visitantes venceram por 1-0. O gol dos Estados Unidos surgiu no chute de fora da área de Wilson, em que a bola desviou em Isabela e enganou Lorena. Na súmula, foi anotado o gol contra da defensora brasileira. Mas o melhor de tudo é que o jogo contou com a presença de 54.744 torcedores, um recorde em amistosos da seleção feminina brasileira realizados aqui no Brasil, no país. Até o presidente da CBF, Samir Chaoudi, prestigiou o evento. Pena que foi bem prejudicado pela arbitragem. Aliás, logo depois da partida, o técnico da seleção feminina de futebol, Arthur Elias, em sua entrevista, falou que o Brasil nunca foi tão desrespeitado, a seleção brasileira feminina nunca foi tão desrespeitada. Ele mesmo disse que nunca foi tão desrespeitado. E mais, falou até a respeito de xenofobia e avisou a CBF que no ano que vem a Copa vai ser aqui no Brasil e espera mudanças, muitas mudanças, nada de xenofobia. Vamos ouvir então o técnico da seleção brasileira feminina de futebol, Arthur Elias. E eu

0: Assina embaixo, viu?
1: Os Estados Unidos está de parabéns pelo que fez, né? Merece a vitória. A gente se dedicou muito, as jogadoras nossa, do Brasil honraram a nossa camisa como sempre. Enfrentamos um adversário muito duro, ganhamos um com mérito, perdemos outro com mérito delas. Esse é o futebol. Mas o que aconteceu com a arbitragem vai muito além do futebol e é sujo. Acho que o jogo foi condicionado o tempo inteiro pela arbitragem. Não foi só no segundo tempo. Não é normal o que aconteceu hoje, que obviamente quem assistiu o jogo lá de cima ou na TV não vê o que se passa embaixo. O que se passou embaixo foi, pra mim, o jogo que eu fui mais desrespeitado na minha vida por um trio de arbitragem, especialmente pela auxiliar, né, que tava ali do meu lado, e também pela árbitro. Não só eu fui desrespeitado, como as jogadoras foram. A seleção brasileira foi desrespeitada. Se a gente vai ter uma Copa do Mundo justa, eu espero que os critérios sejam iguais, porque na Olimpíada, em termos de acréscimo, quando o Brasil tava vencendo as equipes europeias, os acréscimos eram muito maiores do que a árbitro. Teve só 16 minutos de bola em jogo no segundo tempo. Tem várias situações, tá? No jogo, e que são, pra mim, reflexo de uma xenofobia que a gente sofre, a gente sabe, né, o que acontece no mundo, né, essa questão da xenofobia, e isso vai vir pra Copa. Garanto a vocês que a xenofobia, eu garanto a vocês que a seleção brasileira foi desrespeitada muitas vezes, e eu não tô falando isso agora, eu falo isso internamente, a gente sabe, espero que a gente consiga trabalhar melhor nos bastidores, que vocês da imprensa divulguem, vão atrás disso, né, porque fica muito no, fica no masculino o que acontece com a seleção feminina, gente, vocês não têm ideia. A história dessas jogadoras, essas mulheres que representam o nosso país, cara, elas se ferraram tanto na vida já, assim, mas passaram por tanta coisa, tanto preconceito. Eu gostaria, em alguns momentos, até nem de conhecer tão profundamente a história delas e nem de ter a consciência social que eu tenho, porque isso é dói, cara, dói. E eu espero que a FIFA olhe, faça uma Copa justa, né? Que não seja um jogo condicionado a um preconceito.
0: Aí o técnico da seleção brasileira feminina, Arthur Elias, rasgando o verbo, né? Afinal de contas, foi realmente um desrespeito o que a gente acompanhou ontem, quem assistiu o jogo aí do Brasil contra as americanas dos Estados Unidos, viu, gente? Foi realmente lastimável. Mas voltando ao jogo, com esse resultado, as equipes seguem seus cronogramas de preparação para a Copa do Mundo de 2027, que será disputada em solo nacional. A seleção brasileira já tem programado um período de treinamentos entre os dias 15 e 20 de junho, na cidade de Itu, interior paulista, com um grupo ampliado de jogadoras convocadas pelo técnico Arthur Elias. E por enquanto é isso. Vamos seguindo nossa vida aqui, vamos tocando em frente. Você segue com a programação da sua difusora. Eu volto logo mais, meio-dia, para falar sobre Seleção Brasileira, a masculina, a nossa amarelona, e os preparativos para a Copa do Mundo que começa amanhã, conhecida também como quinta-feira. Vai lá, Brasil!
2: Brasil!

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1: 11:22.
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1: 11:43.
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1: Olá, boa tarde, ouvinte Difusora.
2: Boa tarde a todos.
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0: Apita aí! É, e o tema deste bloco de notícia esportiva para você, ouvinte da nossa difusora. Seu primeiro amor da cidade é Copa do Mundo, é seleção brasileira, é a nossa amarelona.
1: Copa do Mundo.

0: Pois é, pessoal, tá faltando pouco. Amanhã é amanhã, conhecido como quinta-feira, dia 11 de junho. Uma data para entrar na história, pois será o início de uma nova Copa do Mundo, a Copa do Mundo de 2026. Lembrando que a seleção brasileira masculina de futebol joga no sábado, dia 13. É dia de Santo Antônio. É enquanto todo mundo se prepara para a Copa do Mundo e o Brasil entrar em campo, estreando contra Marrocos no próximo sábado. Um dos jogadores da seleção brasileira, o defensor Ibáñez, concedeu entrevista à imprensa na data de ontem e falou da alegria do momento da convocação para a Copa do Mundo deste ano, a primeira da sua carreira. Em entrevista no The Ryden Hotel, em Nova Jersey, o defensor celebrou a inédita oportunidade em sua carreira, mas destacou que tudo se encaixou para que ele chegasse onde está, ou seja, seu próprio esforço. Desde agosto de 2023, Ibáñez atua no Al-Ahli da Arábia Saudita, onde acredita ter evoluído como profissional e líder. Nas duas últimas temporadas, conquistou a Liga dos Campeões da AFC, a principal competição de clubes de futebol asiático. O defensor da Amarelona também comentou sobre a preparação para a estreia da seleção no Mundial e explicou a importância do entrosamento adquirido a cada dia com jogadores que fazem parte da seleção brasileira. Vamos então acompanhar parte da entrevista concedida pelo defensor brasileiro Ibáñez.
1: Ibáñez, jogador de 27 anos, do Al-Ahli, Arábia Saudita, 7 jogos pela seleção brasileira, 4 na era Carlo Ancelotti, jogador de Canela, no Rio Grande do Sul, na sua primeira Copa do Mundo.
2: 3 anos depois, estou aqui de novo, graças a Deus. Acredito que pelo trabalho que eu fiz dentro do clube e tudo aquilo que mostrei, independente se for de zagueiro ou lateral, acredito que eu estou pronto para qual for a posição que eu jogue, então eu estou aqui para dar o meu melhor. A gente tem vindo trabalhando forte durante a semana, essa semana passada e a outra também, a gente veio trabalhando muito forte, dando o nosso melhor ali dentro do campo para chegar o mais pronto possível para esse jogo de estreia. A engrenagem não depende de apenas 2 ou 3 peças, mas sim de um corpo inteiro. Então, acredito que os 26 convocados que estão aqui hoje, eles merecem estar aqui e acredito que cada um que entrar dentro do campo vai dar o seu melhor para poder realizar o sonho de todo mundo.
0: Daí as palavras do jogador brasileiro, defensor da seleção brasileira masculina de futebol, Ibáñez, falando a respeito aí, né, dessa convocação e todas as expectativas nessa estreia do Brasil contra Marrocos no Mundial de 2026, sabadão, dia de Santo Antônio. O jogo será às 7 da noite, pela primeira rodada da Copa do Mundo. É o Brasil vivendo a emoção da Copa. Brasil! 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E por enquanto é isso. Obrigado pela sua companhia. Continuem com a programação da Difusora. Eu volto logo mais em um novo boletim de notícia.
3: Aô, beleza, minha gente? Barbaridade, o que tem de gente que escuta esse homem aí? Não é brincadeira, não. Pra você que acompanha a gente aí na região, né? Cidades vizinhas que acompanham nós faz tempo, né? E mais longe também, através da internet. Então, um abraço a todos, muito obrigado pela audiência. Aô, vamos andando, minha gente, maravilha.
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2: Meio-dia e 21.
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Meio-dia e 26.

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3: Meio-dia e 44.

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1: A Prefeitura de Lençóis Paulista divulgou novas despesas decorrentes dos Jogos Regionais desse ano, em que o município será sede entre os dias 4 a 13 de julho. R$ 31.569 na aquisição de água e gelo. Estima-se um consumo de 600 caixas de água mineral com copos de 200 ml, totalizando aproximadamente 28.800 copos ou 576 litros de água mineral, além de 300 sacos de gelos de 10 quilos cada, totalizando cerca de 3 mil quilos ou 3 toneladas do produto, R$ 34.400 na compra de areia fina lavada destinada às quadras esportivas, ou seja, cerca de 240 toneladas, além de outros R$ 22.833 na locação de equipamento completo da modalidade Taekwondo, abrangendo no mínimo 2 áreas completas de tatames e equipamentos de apoio à competição. Lembrando que os Jogos Regionais de Lençóis Paulista seguirão do dia 4 a 13 de julho e é promovido pelo governo do estado. Uma boa tarde a todos. Continuem com a programação da Difusora. Eu volto logo mais em um novo boletim de notícia.
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1: A Prefeitura Municipal de Lençóis Paulista, por meio da Comissão de Contratação, tornou público para conhecimento dos interessados do processo de julgamento de chamamento número 2/2026, referente à permissão de uso a título precário e gratuito do box número 2, bloco B, existente no Lanchódromo Municipal Josefa Alves Medeiros, a Dona Netinha, ao lado da antiga rodoviária, mediante assinatura de termo de permissão de uso. Entre os 8 participantes ao certame, conforme um dos itens do edital da homologação do chamamento, havendo mais de um contribuinte habilitado, os mesmos foram classificados observando os critérios de preferência previstos na lei municipal, quais foram maior tempo de inscrição junto à administração municipal como ambulante, maior idade, maior número de dependentes, falta de habilitação ou condição para o exercício de qualquer outra atividade. Sendo assim, considerando o primeiro critério de preferência, maior tempo de inscrição junto à administração municipal como ambulante, ficou declarada como vencedora a senhora Graciana Ferreira de Souza, de 53 anos, com cadastro de ambulante desde fevereiro de 2022. A ata completa encontra-se disponível no site da Prefeitura, www.lencoispaulista.sp.gov.br. Mais informações também pelo telefone 3269-7022. Continuem agora com a programação da Difusora. Eu volto logo mais às 16h com o plantão de polícia.
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3: Você confere dentro de instantes no Plantão de Polícia. Comandante da Guarda Civil Municipal fala sobre detenção de indivíduo incendiário de contentores de lixo da

Prefeitura. Casal também é abordado pichando contentores. Motociclista fica ferido ao se chocar contra veículo. Incêndio de grandes proporções mobiliza corpo de bombeiros. Olheiro do tráfico é detido próximo ao Jardim Primavera. E no núcleo, pedreiro é preso, acusado de tráfico de drogas durante operação das forças de segurança de Lençóis Paulista. Daqui a pouco.

0: Olá, hoje é quarta-feira, dia 10 de junho de 2026. Você confere agora no Plantão de Polícia.
1: Participa nesse instante do programa Plantão de Polícia, o Sargento Jensen, da base do Corpo de Bombeiros de Lençóis, e dá informações pra gente sobre as ocorrências atendidas durante essa terça para quarta-feira e os destaques. Sargento Jensen, bom dia, boa tarde.
2: Bom dia, boa tarde, Newton. Ontem, por volta aí das 13h30, o Corpo de Bombeiros foi acionado por um acidente de trânsito envolvendo motocicleta e veículo, onde uma vítima, né, vítima leve, foi socorrida à UPA graças aí à ação rápida e eficaz do Corpo de Bombeiros. A vítima foi socorrida com ferimentos leves na parte inferior do corpo, a perna esquerda, para ser mais preciso.
1: Sexo masculino, feminino, foi em que ponto do município, hein, sargento?
2: Sim, masculino, aproximadamente 20 anos aí, lá no Jardim Nelly, uma rua bem extensa ali, onde houve o choque aí entre o veículo e a moto.
1: Algum outro destaque merece a atenção aí de quem está acompanhando o plantão, o sargento Jensen?
2: É positivo. Por volta das 15 horas, o Corpo de Bombeiros foi acionado por um incêndio em vegetação de grande proporção lá na rua Arthur Canova, próximo à altura ali da antiga olaria, onde esse incêndio tomou conta de grande parte da vegetação ali, provocando aí bastante prejuízo aí para a população, principalmente as pessoas que têm deficiência respiratória aí, sofreram muito por conta da fumaça gerada nesse incêndio aí.
1: A extensão foi muito grande, sargento?
2: Sim, um incêndio de grande extensão, quase que fez fronte com o rio ali. O Corpo de Bombeiros levou aí algumas horas aí para conseguir conter esse incêndio, devido à grande dificuldade de progressão no terreno aí.
1: De novo, né, fica aquela recomendação para se evitar esse tipo de coisa, né, o sargento? Visto que enquanto os senhores atendem uma ocorrência como essa, algo de mais grave pode acontecer e a equipe empenhada e distante da base, né?
2: Exato. Qualquer ocorrência, ela gera prejuízo. Por mais que o pessoal não dê importância ao incêndio de vegetação, mas ela gera, então, a fumaça, pessoas que têm deficiência respiratória e acabam sofrendo, às vezes pessoas que dependem aí do ar limpo, às vezes dependem até de respirador, acabam sofrendo bastante com esse tipo de ocorrência aí, então cautela aí, jogar pontas de cigarro e cautela em fazer fogo aí próximo a essas áreas de vegetação para evitar essas práticas se tornem incêndio e gerem aí prejuízo aí, tanto pro meio ambiente quanto para a população.
0: A Guarda Civil Municipal de Lençóis Paulista, depois de deter um casal que pichava contentores de lixo da prefeitura no Jardim Maria Luísa 4, realizou a detenção de um indivíduo incendiário de contentores de lixo da prefeitura. A pichação teria ocorrido no sábado à noite. Já o incêndio foi na Vila Mamedina na noite de segunda-feira. E para obtermos mais informações, vamos agora contar com a participação no programa Plantão de Polícia da Rádio Difusora do comandante da GCM Lençóis, Guilherme Fugagnoli Abercone. Bom dia, boa tarde, comandante Abercone. Ô, comandante Abercone, inclusive no caso da pichação do contentor da prefeitura, era uma mulher já feita que estava realizando a pichação, colocando suas iniciais? É isso, comandante Abercone.
3: Bom dia, Newton, e a todos os ouvintes. Na noite de sábado, dia 7 de junho de 2026, por volta das 21 horas e 30 minutos, uma equipe da Guarda Civil Municipal estava realizando patrulhamento comunitário pela rua Deglair Adalberto Martins Tangerino, no bairro Maria Luísa 4, quando flagraram um homem de 29 anos de idade e uma mulher de 35 anos de idade, em atitude suspeita, agachados próximo ao contentor de lixo. Estes, ao avistar a aproximação da viatura, tentaram esconder uma lata de spray de tinta. Diante da fundada suspeita do cometimento ilícito, foi realizada a abordagem a ambos, e ao serem indagados, a mulher confessou que estava realizando uma pichação com as iniciais de seu nome no contentor de lixo. Em virtude dos fatos, foi confeccionado então um boletim de ocorrência da Guarda Civil Municipal e os autores liberados na sequência. Cabe ressaltar que os autores foram indiciados por pichação e os dados dos autores foram encaminhados ao setor competente da Prefeitura Municipal para cobrança de ressarcimento.

0: quanto ao dano ao patrimônio público. Na noite de segunda-feira, dia 8 de junho de 2026, por volta das 19 horas e 57 minutos, uma equipe da Guarda Civil Municipal foi acionada para atender uma averiguação de incêndio a um contentor de lixo na rua Manuel Amâncio, na Vila Mamedina. Ao chegar no local, as equipes foram informadas por munícipes acerca das características do indivíduo que havia até então ateado fogo no contentor de lixo, bem qual o rumo ao qual ele havia tomado. De frente a uma praça pública situada na Vila Repic, eles avistaram um homem agachado atrás de uma moita, tentando se esconder da equipe. Foi então procedida a abordagem com um indivíduo, um homem de 46 anos de idade. Nada de ilícito foi encontrado. Em sua posse aí foi observado apenas um maço de cigarro, um isqueiro e a quantia de R$ 1.928. Indagado, o autor ele acabou informando que havia saído da agência Caixa Econômica Federal, onde ele havia ido sacar seu salário. Informou então que jogou uma bituca de cigarro no contentor de lixo, confirmou que sabia, né, que havia visto que o contentor havia pegado fogo. O incêndio foi controlado por equipes do Corpo Bombeiro e foi ouvido e liberado pela autoridade policial. Cabe ressaltar aí que o autor ele foi indiciado pelo artigo crime de incêndio e também foi encaminhado ao setor competente da Prefeitura Municipal para cobrança aí, né, do ressarcimento quanto ao dano causado ao patrimônio público aí de Pedrada.
1: Ontem, em mais um trabalho conjunto das Forças de Segurança de Lençóis Paulista no combate ao tráfico de drogas, um indivíduo dito pedreiro de 33 anos, morador do núcleo Luizilo, acabou preso com quase meio quilo de maconha. Já conhecido nos meios policiais e com passagem pelo mesmo crime, artigo 33, o traficante, morador da Avenida José Garrido Gil, realizava a venda do entorpecente na própria residência e em uma praça do bairro. E para obtermos informações sobre mais essa operação das Forças de Segurança de Lençóis Paulista, vamos agora contar com a participação do chefe do Setor de Investigações Gerais da Polícia Civil de Lençóis, o investigador José Augusto. Bom dia, boa tarde, Zé Augusto. De pedreiro indivíduo não tinha nada, hein, Zé?
2: Bom dia, Newton. Bom dia, ouvintes. No final da tarde de ontem, né, já início da noite, uma operação conjunta das forças de segurança do município de Lençóis, Polícia Civil, Polícia Militar, através de Força Tática, Guarda Municipal, né, realizamos uma operação ao combate ao tráfico de drogas no bairro do Núcleo. Foi cumprido o mandado de busca na casa do indivíduo. Newton, ele já era conhecido nos meios policiais, inclusive já foi preso anteriormente por tráfico de drogas. E durante a busca foi localizada quase meio quilo de maconha, foi apreendido balança de precisão, outros apetrechos, né, que são utilizados para embalar entorpecente. É a informação que a gente tinha, que ele estava realizando tráfico de drogas e ele armazenava droga na casa dele e fazia venda ali na casa, fazia venda numa praça. Diante dos fatos, o mesmo foi conduzido para a delegacia, onde a autoridade policial deliberou pelo flagrante delito de tráfico de drogas. Posteriormente, o indivíduo foi conduzido para a cadeia pública de Avaí.
1: Bem, só complementando as informações dadas pelo investigador José Augusto sobre a prisão desse traficante no núcleo Luizilo ontem, de acordo com o apurado por nossa reportagem, antes de ser preso, o indiciado teria sido abordado em uma praça próximo de sua residência por uma equipe da GCM. Em busca pessoal, foram localizadas algumas porções de maconha. Dando prosseguimento ao cumprimento do mandado, as equipes da Polícia Civil localizaram em sua casa uma grande porção de maconha e uma outra grande porção da mesma droga no interior do veículo dele, que estava estacionado na garagem. E ainda falando sobre combate ao tráfico de drogas em Lençóis Paulista, também um outro dito pedreiro foi detido ontem por uma equipe da Polícia Militar trabalhando não como pedreiro ou mestre de obra, mas sim como olheiro do tráfico. Foi por volta das 13 horas, sendo que em patrulhamento pelo Jardim Primavera, os policiais observaram a presença de um indivíduo da mais alta periculosidade, com 3 passagens por roubo e 1 por tráfico de drogas, conhecido como Alemão, evadido do sistema prisional da cidade de Avanhandava, onde cumpria pena pelo tráfico, mas, ao ser beneficiado na última saidinha temporária, não retornou e, na tentativa de abordá-lo, o mesmo deu no pé, pulando os muros de diversas residências do bairro e correndo em direção à rodovia Marechal.

ao Rondon, enquanto era pedido reforço na tentativa de fechar um cerco. O elemento conseguiu fugir em direção à linha férrea e depois para uma área de mata, não sendo mais localizado. Porém, enquanto a equipe policial realizava a incursão no encalço do marginal, acabou visualizando, sobre um barranco, um sujeito que utilizava um rádio comunicador no instante em que este dizia para alguém do outro lado do rádio que ali não passava nada. O olheiro, ao perceber a presença policial e que iria ser abordado, pulou do barranco para a linha férrea, saltando de uma altura de mais de 5 metros, tentando se evadir, mas não obteve êxito e foi detido. Com ele foi localizado um rádio comunicador. E ao ser questionado, o tal pedreiro de 51 anos disse que ganhava uma média de R$20 por dia para avisar os traficantes quando uma viatura adentrasse o bairro. Conduzido à delegacia, o delegado de plantão, apesar de o liberar, o autuou pela prática de associação criminosa ao tráfico de drogas, apreendendo o rádio que estava com ele. E essas foram as informações de hoje do Plantão de Polícia.

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1: Enquanto isso, no município que mais gasta com festas e eventos, tinha que partir justamente de um dos amigos do prefeito de Lençóis Paulista na Câmara Municipal, a ideia de realizar mais um evento entre os muitos que a prefeitura realiza ao longo do ano, com o dinheiro do povo, dizendo ser de graça. Como se já não bastasse o evento Moto Rock todo mês de julho, agora um dos coleguinhas, nosso quase herói, protocolou uma indicação ao Executivo Municipal pedindo a realização de um novo evento denominado Motofest. Mas, segundo o Edil, o evento teria que ser em um local apropriado, afastado de áreas residenciais, ou seja, na quebrada. Como justificativa, ele diz que o evento seria voltado ao público motociclista, semelhante aos realizados em outras cidades da região, não como o Moto Rock, não, e reunindo atrações relacionadas ao motociclismo, apresentações controladas em espaço adequado, praça de alimentação, som automotivo e ações solidárias, parecido com o Moto Rock, mas um Motofest. Sugere-se ainda que o evento seja organizado de acordo com as normas e critérios definidos pelos setores responsáveis, contando com estrutura adequada de segurança, apoio de ambulância, corpo de bombeiros, equipes de saúde e demais órgãos competentes, garantindo tranquilidade e segurança aos participantes e à população. É o mínimo que se espera quando vai se realizar uma festa de grande porte, ou não é? O vereador só faltou dizer que tudo será de graça à população, menos a bebida e o salgado, pois alguém tem que lucrar com isso. O que esperar mais desse governo, se não festa e mais festa? Depois comentam que não tem dinheiro para investimento em obras de infraestrutura. Claro, não sobra! Um bom fim de tarde a todos. Continuem com a programação da Difusora.
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E dentro de instantes no plantão de polícia, comandante da Guarda Civil Municipal fala sobre detenção de indivíduo incendiário de contentores de lixo da prefeitura. Casal também é abordado pichando contentores. Motociclista fica ferido ao se chocar contra veículo. Incêndio de grandes proporções mobiliza corpo de bombeiros. Olheiro do tráfico é detido próximo ao Jardim Primavera. E no núcleo, pedreiro é preso, acusado de tráfico de drogas durante operação das Forças de Segurança de Lençóis Paulista. Daqui a pouco.

0: Olá, hoje é quarta-feira, dia 10 de junho de 2026. Você confere agora no Plantão de Polícia.
1: Participa nesse instante do programa Plantão de Polícia, o Sargento Jensen, da base do Corpo de Bombeiros de Lençóis, e dá informações pra gente sobre as ocorrências atendidas durante essa terça para quarta-feira e os destaques. Sargento Jensen, bom dia, boa tarde.
2: Bom dia, boa tarde, Newton. Ontem, por volta aí das 13h30, o Corpo de Bombeiros foi acionado por um acidente de trânsito envolvendo motocicleta e veio

0: de uma vítima, né? Vítima leve, foi socorrida à UPA graças à ação rápida e eficaz do Corpo de Bombeiros. A vítima foi socorrida com ferimentos leves na parte inferior do corpo, a perna esquerda, para ser mais preciso.
1: É, sexo masculino, feminino, foi em que ponto do município, hein, sargento?
0: Sim, masculino, aproximadamente 20 anos aí, lá no Jardim Nelly, uma rua bem extensa ali, onde houve o choque aí entre o veículo e a moto.
1: Algum outro destaque merece a atenção aí de quem está acompanhando o plantão, o sargento Jensen?
0: É positivo. Por volta das 15 horas, o Corpo de Bombeiros foi acionado por um incêndio em vegetação de grande proporção lá na rua Arthur Canova, próximo à altura ali da antiga olaria, onde esse incêndio tomou conta de grande parte da vegetação ali, provocando aí bastante prejuízo aí para a população, principalmente as pessoas que têm deficiência respiratória aí, sofreram muito por conta da fumaça gerada nesse incêndio aí.
1: A extensão foi muito grande, sargento?
0: Sim, um incêndio de grande extensão, quase que fez fronte com o rio ali. O Corpo de Bombeiros levou aí algumas horas aí para conseguir conter esse incêndio devido à grande dificuldade de progressão no terreno aí.
1: De novo, né, fica aquela recomendação para se evitar esse tipo de coisa, né, sargento? Visto que enquanto os senhores atendem uma ocorrência como essa, algo de mais grave pode acontecer e a equipe empenhada e distante da base, né?
0: Exato. Qualquer ocorrência, ela gera prejuízo. Por mais que o pessoal não dê importância ao incêndio de vegetação, mas ela gera, então, a fumaça, pessoas que têm deficiência respiratória e acabam sofrendo, às vezes pessoas que dependem aí do ar limpo, às vezes dependem até de respirador, acabam sofrendo bastante com esse tipo de ocorrência aí. Então, cautela aí, jogar pontas de cigarro e cautela em fazer fogo aí próximo a essas áreas de vegetação para evitar essas práticas se tornem incêndio e gerem aí prejuízo aí, tanto para o meio ambiente quanto para a população.
2: A Guarda Civil Municipal de Lençóis Paulista, depois de deter um casal que pichava contentores de lixo da prefeitura no Jardim Maria Luísa 4, realizou a detenção de um indivíduo incendiário de contentores de lixo da prefeitura. A pichação teria ocorrido no sábado à noite. Já o incêndio foi na Vila Mamedina na noite de segunda-feira. E para obtermos mais informações, vamos agora contar com a participação no programa Plantão de Polícia da Rádio Difusora, do comandante da GCM Lençóis, Guilherme Fugagnoli Abercone. Bom dia, boa tarde, comandante Abercone. Ô, comandante Abercone, inclusive no caso da pichação do contentor da prefeitura, era uma mulher já feita que estava realizando a pichação, colocando suas iniciais? É isso, comandante Abercone.
3: Bom dia, Newton, e a todos os ouvintes. Na noite de sábado, dia 7 de junho de 2026, por volta das 21 horas e 30 minutos, uma equipe da Guarda Civil Municipal estava realizando patrulhamento comunitário pela rua Deglair Adalberto Martins Tangerino, no bairro Maria Luísa 4, quando flagraram um homem de 29 anos de idade e uma mulher de 35 anos de idade, em atitude suspeita, agachados próximo ao contentor de lixo. Estes, ao avistar a aproximação da viatura, tentaram esconder uma lata de spray de tinta. Diante da fundada suspeita do cometimento ilícito, foi realizada a abordagem a ambos, e ao serem indagados, a mulher confessou que estava realizando uma pichação com as iniciais de seu nome no contentor de lixo. Em virtude dos fatos, foi confeccionado então um boletim de ocorrência da Guarda Civil Municipal e os autores liberados na sequência. Cabe ressaltar que os autores foram iniciados por pichação e os dados dos autores foram encaminhados ao setor competente da Prefeitura Municipal para cobrança de ressarcimento quanto ao dano ao patrimônio público. Na noite de segunda-feira, dia 8 de junho de 2026, por volta das 19 horas e 57 minutos, uma equipe da Guarda Civil Municipal foi acionada para atender uma averiguação de incêndio a um contentor de lixo na rua Manuel Amâncio, na Vila Mamedina. Ao chegar no local, as equipes foram informadas por munícipes acerca das características do indivíduo que havia até então ateado fogo no contentor de lixo, bem qual o rumo ao qual ele havia tomado. De frente a uma praça pública situada na Vila Repic, eles avistaram um homem agachado atrás de uma moita, tentando se esconder da equipe. Foi então procedida a abordagem com um indivíduo, um homem de 46 anos de idade. Nada de ilícito foi encontrado. Em sua posse foi observado apenas um maço de cigarro, um isqueiro e a quantia de R$ 1.928. Indagado, o autor ele acabou informando que havia saído da agência Caixa Econômica Federal, onde ele havia ido sacar seu salário. Informou então que jogou uma bituca de cigarro no contentor de lixo, confirmou que sabia, né, que havia visto que o contentor havia pegado fogo. O incêndio foi controlado por equipes do Corpo Bombeiro e foi ouvido e liberado pela autoridade policial. Cabe ressaltar aí que o autor ele foi indiciado pelo artigo crime de incêndio e também foi encaminhado ao setor competente da Prefeitura Municipal para cobrança aí, né, do ressarcimento quanto ao dano causado ao patrimônio público aí de Pedrada.
2: Ontem, em mais um trabalho conjunto das Forças de Segurança de Lençóis

0: Paulista, no combate ao tráfico de drogas, um indivíduo dito pedreiro de 33 anos, morador do núcleo Luizilo, acabou preso com quase meio quilo de maconha. Já conhecido nos meios policiais e com passagem pelo mesmo crime, artigo 33, o traficante, morador da Avenida José Garrido Gil, realizava a venda do entorpecente na própria residência e em uma praça do bairro. E para obtermos informações sobre mais essa operação das Forças de Segurança de Lençóis Paulista, vamos agora contar com a participação do chefe do Setor de Investigações Gerais da Polícia Civil de Lençóis, o investigador José Augusto. Bom dia, boa tarde, Zé Augusto. De pedreiro indivíduo não tinha nada, hein, Zé?
1: Bom dia, Newton. Bom dia, ouvintes. No final da tarde de ontem, né, já início da noite, uma operação conjunta das forças de segurança do município de Lençóis, Polícia Civil, Polícia Militar, através de Força Tática, Guarda Municipal, né, realizamos uma operação ao combate ao tráfico de drogas no bairro do Núcleo. Foi cumprido um mandado de busca na casa do indivíduo. Newton, ele já era conhecido nos meios policiais, inclusive já foi preso anteriormente por tráfico de drogas. E durante a busca foi localizada quase meio quilo de maconha, foi apreendido balança de precisão, outros apetrechos, né, que são utilizados para embalar entorpecente. É a informação que a gente tinha, que ele estava realizando o tráfico de drogas e ele armazenava droga na casa dele e fazia venda ali na casa, fazia venda numa praça. Diante dos fatos, o mesmo foi conduzido para a delegacia, onde a autoridade policial deliberou pelo flagrante delito de tráfico de drogas. Posteriormente, o indivíduo foi conduzido para a cadeia pública de Havaí.
0: Bem, só complementando as informações dadas pelo investigador José Augusto sobre a prisão desse traficante no núcleo Luizilo ontem, de acordo com o apurado por nossa reportagem, antes de ser preso, o indiciado teria sido abordado em uma praça próximo de sua residência por uma equipe da GCM. Em busca pessoal, foram localizadas algumas porções de maconha. Dando prosseguimento ao cumprimento do mandado, as equipes da Polícia Civil localizaram em sua casa uma grande porção de maconha e uma outra grande porção da mesma droga no interior do veículo dele, que estava estacionado na garagem. E ainda falando sobre combate ao tráfico de drogas em Lençóis Paulista, também um outro dito pedreiro foi detido ontem por uma equipe da Polícia Militar trabalhando não como pedreiro ou mestre de obra, mas sim como olheiro do tráfico. Foi por volta das 13 horas, sendo que em patrulhamento pelo Jardim Primavera, os policiais observaram a presença de um indivíduo da mais alta periculosidade, com 3 passagens por roubo e 1 por tráfico de drogas, conhecido como Alemão, evadido do sistema prisional da cidade de Avanhandava, onde cumpria pena pelo tráfico, mas, ao ser beneficiado na última saidinha temporária, não retornou e, na tentativa de abordá-lo, o mesmo deu no pé, pulando os muros de diversas residências do bairro e correndo em direção à rodovia Marechal Rondon. Enquanto era pedido reforço na tentativa de fechar um cerco, o elemento conseguiu fugir em direção à linha férrea e depois para uma área de mata, não sendo mais localizado. Porém, enquanto a equipe policial realizava a incursão no encalço do marginal, acabou visualizando, sobre um barranco, um sujeito que utilizava um rádio comunicador no instante em que este dizia para alguém do outro lado do rádio que ali não passava nada. O olheiro, ao perceber a presença policial e que iria ser abordado, pulou do barranco para a linha férrea, saltando de uma altura de mais de 5 metros, tentando se evadir, mas não obteve êxito e foi detido. Com ele foi localizado um radiocomunicador e, ao ser questionado, o tal pedreiro de 51 anos disse que ganhava uma média de R$20 por dia para avisar os traficantes quando uma viatura adentrasse o bairro. Conduzido à delegacia, o delegado de plantão, apesar de o liberar, o autuou pela prática de associação criminosa ao tráfico de drogas, apreendendo o rádio que estava com ele. E essas foram

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